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2: Uma hora e 45 minutos.

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0: Olá, já estamos de volta com a nossa mensagem do dia nesta segunda-feira maravilhosa, linda, uma nova semana começando e você que está aí ligado junto com a gente, aceite esse convite para receber essa mensagem positiva que a gente preparou com tanto carinho neste dia 22 de junho. Durante uma forte tempestade, uma grande árvore observava um bambuzal ao seu lado. O vento soprava com violência, os bambus se curvavam de um lado para o outro. A árvore, orgulhosa de sua força, pensou: como eles são fracos. Não conseguem ficar firmes nem por um instante. O temporal aumentou. Rajadas cada vez mais fortes atingiram a floresta. Os bambus continuavam se curvando, acompanhando a direção do vento. A árvore grande, porém, decidiu resistir com toda a sua força. Horas depois, aconteceu o inesperado. O vento foi tão forte, tão intenso, que arrancou a árvore pela raiz. Já os bambus, que haviam se dobrado durante toda a tempestade, permaneceram de pé. Quando o sol voltou a aparecer, o bambuzal continuava ali. A vida também ensina essa lição. Muitas vezes acreditamos que ser forte significa nunca mudar, nunca recuar ou nunca admitir dificuldades, os seus erros. Mas a verdadeira força não vem de resistir a tudo. Está em saber se adaptar, a se curvar diante das circunstâncias. Existem momentos em que é preciso insistir, é preciso dobrar os joelhos. Existem outros em que é necessário aprender a mudar a estratégia e seguir por um caminho diferente. Quem se adapta continua crescendo. Quem dobra os joelhos continua acreditando. Quem aprende com os desafios se torna mais preparado. E quem mantém a esperança, mesmo nos dias difíceis, descobre que nenhuma tempestade dura para sempre. Moral da história: a força não está em nunca se curvar diante dos ventos da vida. A força está em saber passar pela tempestade sem perder as raízes. Obrigado pela companhia. Abençoada e santa semana para todos e até amanhã com mais uma
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Direto do Boletim Agrícola. O setor sucroenergético nacional abriu esta sexta-feira em ritmo acelerado de moagem e com excelente aproveitamento industrial nas usinas do país. O valor do ATR segue firme e sustenta a média de R$ 1,22 por quilo. A persistência do clima seco no centro-sul do país acelera o trabalho das colhedoras e eleva a concentração de sacarose por tonelada de cana colhida. Kleber Ramos, direto do Boletim Agrícola. Uou!

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0: Já voltamos a falar de agronegócio. O mercado da mandioca industrial apresenta preços remuneradores e forte disputa pelas indústrias de amido e fecularias neste fechamento de semana. A tonelada da raiz de mandioca posta na fábrica está cotada na média nacional de R$ 675. O rendimento de amido por tonelada entregue continua alto, garantindo escoamento rápido e mantendo a liquidez no campo. Kleber Ramos, direto do Boletim Agrícola.
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1: 5 horas e 48 minutos.
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0: hoje é segunda, dia 22 de junho de 2026. Eu sou a Suzy Lu, estou chegando com as previsões astrais para esse dia 22 de junho. Vida longa, próspera e muito feliz para quem dá mais um giro em torno do sol. Quem nasce no dia 22 de junho, gente, é do signo de Câncer, com a personalidade do signo de Escorpião. Pessoas que carregam uma mistura única de intensidade e perspicácia do signo de Escorpião. Pessoas de boa empatia, intuição, dons, tudo de bom para você que faz aniversário hoje. Segundona, 22 de junho. Áries, Touro e Gêmeos, Áries nascidos de 21 de março a 20 de abril. Áries, o sol começa a brilhar em seu signo. A sorte vai soprar forte em sua direção. As principais qualidades ficam turbinadas para você. Cor para hoje amarelo, números da sorte 32, 53 e 14. Touro, nascidos de 21 de abril a 20 de maio. Touro, lar e o convívio familiar ganha destaque. E você vai contar com a sua determinação para agilizar as coisas. A cor para hoje é o preto, números da sorte 15, 53 e 08. Gêmeos, nascidos de 21 de maio a 20 de junho. Gêmeos, a sua inteligência, comunicação e agilidade mental vão ficar tinindo hoje. Sucesso é o que te aguarda. Agora, a grande surpresa é o sol, que manda vibrações maravilhosas para suas amizades. A cor para hoje é o amarelo, números da sorte 09, 52 e 46. Eu já volto, gente. Falo com Câncer, Leão e Virgem com mais previsões astrais nessa segunda.
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0: fim de semana no Brasil será marcado pela despedida do outono e pela chegada do inverno. A estação começa no próximo domingo pela manhã, com a promessa de aumento de chuvas na região sul e redução de chuvas na área entre sudeste, centro-oeste e interior do nordeste. Mas para este final de semana, a especialista em meteorologia da empresa Tempo-Ok, Maria Clara Sasaki, diz que a previsão deve ser de mais chuva no sul, no sudeste e também no centro-oeste do país.
1: Teremos uma linha de instabilidade avançando e essa chuva pode ser de moderada a forte intensidade, pegando Santa Catarina, Paraná, Mato Grosso do Sul, estado de São Paulo também. Então é uma chuva bem atípica, pode vir com trovoadas, pode vir com rajadas de vento no interior dos estados.
0: Segundo Maria Clara, a chuva deve continuar na semana que vem e perder intensidade apenas na virada de junho para julho. Além da chuva, a chegada do inverno deve aumentar o frio entre as áreas do sul e do sudeste, já entre sábado e domingo, com chance de geada a partir da próxima semana.
1: Devemos ter aí sensação de frio pelo estado de São Paulo, Rio de Janeiro, metade sul de Minas Gerais e até estado de Mato Grosso do Sul. E depois que estas instabilidades que atuam neste final de semana se afastarem ali da região sul do país, teremos a atuação de uma massa de ar frio mais intensa que pode trazer o risco de geadas lá para a próxima sexta-feira. E essa geada pode atingir algumas áreas de Mato Grosso do Sul de forma fraca, áreas também do estado de São Paulo e pegando a região sul do Brasil.
0: Quem deve passar calor no fim de semana é a população de Goiás, do Distrito Federal, parte de Minas Gerais. É também o caso do litoral do Nordeste, mas no Norte, a chuva deve atingir algumas áreas.
1: Para as áreas litorâneas do Nordeste, a temperatura no final de semana deve ficar aí em torno de 29, de 30 graus. No extremo norte do Brasil também tem possibilidade de chuva, então norte do Pará, Amapá, Roraima, norte do Amazonas são áreas que têm estabilidade, tempo abafado, temperaturas perto de 30 graus e uma chuva que também pode ser até de moderada a forte intensidade.
0: A especialista em meteorologia da Tempo-Ok acrescenta que o inverno deste ano deve ser marcado pela evolução do fenômeno climático El Niño, que deve aumentar as temperaturas no norte, nordeste e centro-oeste, aumentando o risco de queimadas, e deve aumentar as chuvas no sul, com risco de enchentes e impactos para colheitas. Agência Rádio Web, produção e reportagem, Breno Zonta.
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0: Mais um bloco de previsões astrais para essa segunda-feira. Câncer, Leão e Virgem. Câncer, nascidos de 21 de junho a 21 de julho. Câncer, se depender dos céus, os seus anseios podem virar realidade. Hoje não vai faltar estímulo astral para você alcançar o que quer. A cor para hoje é o roxo e os números da sorte, 57, 21 e 27. Leão, nascidos de 22 de julho a 22 de agosto. Leão, o Sol desembarca em Áries e inicia um ano astrológico esparramado de boas vibrações para quem sonha com mudanças na vida. A cor pra você hoje é o violeta e os números da sorte 27, 48 e 12. Virgem, nascidos de 23 de agosto a 22 de setembro. Virgem, se você quer passar o dia numa boa, ouça os avisos das estrelas. Vá com calma na alma e não faça nada que possa se arrepender. A lua segue infernizando o seu astral. Tenha cuidado. Cor para hoje verde, números da sorte 59, 14 e 31. Eu já volto e falo com Libra, Escorpião e Sagitário em mais um bloco das previsões astrais.
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1: 6:16.
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3: Este som é usado pela Defesa Civil para alertar a população sobre situações de risco, como desastres naturais. Na madrugada deste sábado, celulares de pelo menos 7 estados brasileiros foram surpreendidos com a sirene. Kathleen Keck, a moradora da Grande São Paulo, relata um momento de susto.
4: Estávamos nos preparando para dormir e quando tocou o alarme, eu não consegui ver o meu, e logo depois que eu desliguei o som do meu celular, o do meu esposo começou a tocar e foi instantaneamente, então isso nos assustou bastante.
3: Em um grupo de mães do qual Kathleen participa, mulheres contaram que os filhos acordaram com o alerta em um momento de medo e preocupação.
4: Conseguimos ali administrar um pouco com a nossa bebê, que ela é pequena. Por sorte, ela estava acordada e não teve aquele despertar assustado. Só que ficamos preocupados com o que poderia ter sido. E aí a gente buscou na internet informações e vimos que poderia ter sido um alerta falso. E conseguimos relaxar um pouco para descansar. Mas a noite foi um pouco conturbada até dessa movimentação no final da noite.
3: Com a sirene também aparecia a palavra misantropia. Termo que significa aversão, desconfiança ou visão negativa em relação à humanidade. A Defesa Civil suspeita que a plataforma tenha sido alvo de uma invasão hacker. Em nota, o Ministério da Integração e do Desenvolvimento Regional informou que a Polícia Federal será acionada para investigar o caso e que o sistema só voltará a operar após o restabelecimento das condições de segurança. Agência Rádio Web, produção e reportagem, Felipe Medeiros.

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0: Olá, já estamos de volta para falar de agronegócio. O setor hortifruti nacional registra um dia de preços valorizados e menor oferta do tomate de mesa nos principais entrepostos do país. A caixa de 20 quilos do tomate salada longa-vida está sendo vendida na média nacional de R$ 124. O declínio das temperaturas e as madrugadas frias em algumas regiões desaceleram o ciclo de maturação nas videiras, reduzindo a colheita diária do tomate. Kleber Ramos, aqui direto do Boletim Agrícola.
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2: Segundo a FIFA, a primeira rodada da fase de grupos da Copa desse ano se encerrou com números expressivos de público nos estádios. Os 24 jogos registraram uma taxa média de ocupação de 99,4%. E 6 jogos tiveram ocupação total dos estádios. México e África do Sul, Uzbequistão e Colômbia no estádio Azteca, Brasil e Marrocos em Nova Jersey, Estados Unidos e Paraguai em Los Angeles, Argentina e Argélia em Kansas City e Austrália e Turquia em Vancouver. E no jogo do Brasil, contra Marrocos, foram 80.633 torcedores no estádio de Nova Jersey, 100% da capacidade da arena.

Oi, tô de volta nessa segunda, mais um bloco de previsões astrais. Libra, Escorpião e Sagitário. Libra, nascidos de 23 de setembro a 22 de outubro. Libra, você vai contar com as energias estimulantes do Sol que começam a brilhar em seu signo e promete proteção para suas relações, além de dar shows nos contatos. A cor para você é o violeta, números da sorte 13, 04 e 14. Escorpião, nascidos de 23 de outubro a 21 de novembro. Escorpião, graças ao Rei Sol, a sua determinação e vontade de vencer vão ficar ainda mais poderosas e você tem tudo para progredir na vida. A cor para você hoje é o cinza e os números da sorte 24, 15 e 06. Sagitário, nascidos de 22 de novembro a 21 de dezembro. Sagitário, Sol inaugura o outono e ingressa em seu paraíso astral, trazendo alegrias, sorte e proteção para você se dar bem na vida. Energias poderosas para hoje, Sagitário. A cor para você é o azul e os números da sorte 48, 18 e 39. Eu já volto e falo com Capricórnio, Aquário e Peixes com o último bloco de previsões astrais para essa segunda.

0: Obrigado.
1: 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O PL, partido do ex-presidente Jair Bolsonaro, que está em prisão domiciliar, vai receber, esse ano, 881 milhões e meio de reais do fundo eleitoral. O PT, do presidente Lula, vai ficar com pouco mais de 615 milhões de reais. A parcela do Fundo Especial de Financiamento de Campanha, destinada ao PL, triplicou na comparação com 2022, quando o partido recebeu 268 milhões. O valor que o Partido Liberal vai abocanhar equivale a quase 18% do fundo de 4 bilhões 960 milhões de reais. A distribuição do fundo de campanha favorece as maiores siglas. União Brasil vai ganhar 526 milhões. O valor destinado ao PSD é de 421 milhões. Para o PP, serão 417 milhões. Outros 400 milhões ficarão com o MDB. Os seis maiores partidos concentram 65% de todo o fundo eleitoral. Depois que o STF proibiu as doações de empresas, o fundo eleitoral passou a funcionar como um mecanismo público de financiamento. De acordo com o cientista social da Universidade Federal de Uberlândia, no Triângulo Mineiro, Moacir de Freitas Júnior, o fundo se tornou um instrumento de desequilíbrio eleitoral. Por isso, precisa ser repensado.
2: O fundo acabou por se tornar tão importante que virou um melhor negócio para os partidos concentrarem as suas forças em eleger deputado federal, porque isso aumenta os recursos recebidos, virando, na verdade, um círculo vicioso, onde mais deputados representam mais recursos, que por suas vezes vão representar no futuro mais deputados, porque com mais verbas os partidos podem pagar por mais campanhas. Enquanto isso, as demais legendas precisam dividir o que sobra do fundo eleitoral entre si, numa clara desvantagem na hora da disputa. E tudo isso reflete diretamente nas eleições, reflete diretamente nas escolhas partidárias, enfim, reflete na própria democracia. Logo, eu penso que nós temos que repensar o fundo eleitoral.
1: O dinheiro do fundo é liberado em anos de eleição. O valor é definido pela lei orçamentária anual. A divisão entre os partidos segue quatro critérios: 2% distribuídos igualmente entre todos os partidos registrados, 35% conforme a votação obtida para a Câmara dos Deputados, 48% de acordo com o número de deputados federais eleitos e 15% de acordo com a bancada no Senado. Agência Rádio Web, produção e reportagem, Marco Aurélio Franco.
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Olá, já voltamos a falar de agronegócio. A pecuária de corte fecha a semana operando em patamares elevados e com forte firmeza nas praças paulistas de comercialização. O indicador CPEA para arroba do boi gordo está cotado a R$ 347,20. O avanço da estiagem acelerou o desgaste das pastagens em todo o país, mantendo o poder de barganha concentrado com os pecuaristas. Estas são as últimas informações do agro. Boletim Agrícola volta segunda-feira em 4 edições. Uau!

O último bloco das previsões astrais para essa segunda-feira, Capricórnio, Aquário e Peixes. Capricórnio, nascidos de 22 de dezembro a 20 de janeiro, a família vai ser seu porto seguro, hein? Os parentes vão estar mais próximos e vão estender a mão pro que você precisar. Assuntos que se arrastam podem ser resolvidos em definitivo. A cor para hoje é o amarelo, número da sorte 09, 45 e 27. Aquário, nascidos de 21 de janeiro a 19 de fevereiro, Aquário, grandes novidades chegam ao sol, que além de ativar a sua energia mental, comunicação e simpatia, deixam sua inteligência tinindo. A cor para hoje é o verde esmeralda e os números da sorte 06, 24 e 33. E para fechar as previsões, peixes, nascidos de 20 de fevereiro a 20 de março. Peixes, o sol brilha no setor do dinheiro e inaugura um período de fartura, principalmente se você tirar proveito do seu lado corajoso e determinado. A vida profissional também sai no lucro com essa postura. A cor para hoje é o amarelo, números da sorte 39, 46 e 48. Amanhã tem mais previsões. Boa semana para você e até lá!

0: Lançado nesta quinta-feira, o Plano de Transição Energética Justa para as Regiões Carboníferas, PTEG-RS, projeta uma mudança da atividade econômica nas regiões do estado que ainda dependem da extração e da exploração do carvão mineral. Ele foi elaborado pelo consórcio que é formado pela Y-Carbon e pelo Centro Brasil no Clima, o CBC, e estabelece estratégias para a redução gradual no uso de carvão mineral como fonte de alimentação nas usinas termoelétricas do Rio Grande do Sul. Atualmente, o estado tem ainda duas regiões carboníferas que atuam com usinas movidas a carvão. Elas são localizadas nas regiões da Campanha e do Baixo Jacuí. O governador Eduardo Leite destacou que a ideia é de uma transição gradual que busque levar em conta a importância econômica atual das atividades nas cidades onde ainda existe a extração do carvão mineral.
1: Mas naturalmente há um senso de urgência que deve ser acompanhado, como eu falei, da sustentação dessas ações a partir da inclusão econômica das pessoas que estão atreladas à atividade relacionada ao carvão no estado. O carvão é um ativo importante para o Rio Grande do Sul. 90% das reservas de carvão mineral no Brasil estão localizadas aqui. O que se deseja justamente é poder fazer a transição econômica daqueles que trabalham com a exploração do carvão mineral e o seu uso para a geração de energia a partir de termoelétricas para outras atividades que devam ser desenvolvidas nessas localidades e, sim, desenvolver a possibilidade da utilização do carvão de uma maneira mais responsável do ponto de vista ambiental, com menos emissões, com usos em tantas outras formas.
0: O PTEG-RS integra a Agenda Proclima 2050, que reúne as estratégias do Rio Grande do Sul no enfrentamento das mudanças climáticas. Em relação à matriz energética, a proposta prevê o desenvolvimento de formas de produção renováveis, como, por exemplo, a energia eólica. Agência Rádio Web, produção e reportagem, Eduardo Amaral.
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0: Brasil.
1: Notícias. O presidente dos Estados Unidos, Donald Trump, ameaçou voltar a atacar o Irã caso o país não impeça novos ataques do Hezbollah contra Israel. A declaração foi feita no mesmo dia em que representantes dos dois países iniciaram na Suíça uma primeira rodada de negociações desde o acordo que encerrou a guerra no Oriente Médio. Pelas redes sociais, Trump disse que se o Irã não contiver o grupo libanês, os Estados Unidos voltarão a bombardeá-los com ainda mais força. O Hezbollah é financiado por Tira e atua no sul do Líbano no confronto com Israel. Apesar da ameaça, o encontro em Zurique reúne autoridades dos dois governos e representantes do Catar e do Paquistão, que atuam como mediadores. Entre eles, o vice-presidente estadunidense, J.D. Vance, que afirmou que Washington pretende virar a página na relação com o Irã, enquanto o também presente presidente iraniano, Massoud Pezeshkian, disse esperar avanços nas negociações. As conversas buscam um acordo definitivo sobre o programa nuclear iraniano e o fim das sanções econômicas. Enquanto isso, o Irã afirmou que o compromisso firmado com os Estados Unidos está em risco por conta dos ataques de Israel no Líbano e voltou a anunciar o fechamento do Estreito de Hormuz, uma das principais rotas de transporte de petróleo do mundo. Grupo Rádio Web, 25 anos, áudio que amplifica conexões. Produção e reportagem, Jean Costa.

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0: Formatado em quatro eixos, o Plano de Ação Climática, PLAC, visa alcançar a neutralidade nas emissões de carbono no Rio Grande do Sul em um período de 24 anos. Ele foi apresentado nesta quinta-feira, junto com o Plano de Transição Energética Justa para Regiões Carboníferas, o PTEG-RS, durante a 13ª edição do Fórum Gaúcho de Mudanças Climáticas, realizado no Palácio Piratini. Os dois planos integram a Agenda Proclima 2050, que reúne as principais estratégias estaduais para o enfrentamento das mudanças climáticas. Durante a apresentação, o governador Eduardo Leite avaliou que as ações localizadas em relação às mudanças climáticas são imprescindíveis, até mesmo para equalizar quando líderes globais caminham para outro rumo.
1: E torna ainda mais relevante que os entes subnacionais, que as ações locais sejam empreendidas. São elas as que dão ainda mais resiliência do ponto de vista político, né, e sustentabilidade de uma agenda de compromisso com o clima e com o planeta, porque são mais resistentes às mudanças, né, das lideranças nacionais. A gente sabe, hoje, a grande potência mundial, que são os Estados Unidos, tem uma liderança que não acredita nessa agenda. Mas a gente tem fé que essa agenda não se esvaia.
0: Os quatro eixos nos quais o PLAC foi elaborado são a neutralização de carbono, a adaptação climática e resiliência territorial, a governança multinível com educação ambiental e o financiamento climático. Secretária do Meio Ambiente e Infraestrutura do Estado, Marjorie Kaufmann, aponta que o primeiro desafio será a redução das emissões na agricultura. Para alcançar o objetivo neste setor, as medidas já iniciaram, visando tornar mais sustentável a principal atividade econômica do Rio Grande do Sul.
2: As áreas que têm maior percentual de contribuição são alteração de uso do solo e agricultura. E por isso nós temos roteiros de descarbonização para as atividades agrícolas principais do estado. Nós tivemos redução brusca no desmatamento dos biomas Pampa e Mata Atlântica. São ações que vão reduzir e que já estão demonstrando que reduzem as emissões e que são capazes de compensar, inclusive, as emissões das cidades e das indústrias.
0: O PLAC também apresenta um entendimento de que a transição climática será uma oportunidade econômica. Na avaliação do governo, a aplicação do plano é uma oportunidade para tornar o Estado mais competitivo no cenário internacional, atraindo mais investimentos privados. Agência Rádio Web, produção e reportagem, Eduardo Amaral.
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0: Entre os dias 23 e 25 de junho ocorre em Porto Alegre o Congresso Internacional de Proteção e Defesa Civil. O evento vai acontecer na PUC e é promovido pelo Governo do Estado. Na programação estão previstos painéis e palestras com referências nacionais e internacionais, visitas técnicas e oficinas para a construção do Plano Estadual de Proteção e Defesa Civil do Rio Grande do Sul, em parceria com os municípios. As inscrições não têm custo e podem ser feitas até o início do evento. A expectativa dos organizadores é contar com mais de 1.000 participantes, entre gestores públicos, coordenadores estaduais e municipais de defesa civil, além de organismos multilaterais, academia e especialistas internacionais. De acordo com a coordenação do Congresso, na quarta, dia 24, e na quinta, 25, vão ser abordados temas como a atuação dos governos durante desastres, comunicação de risco, monitoramento e previsão de tempestades, educação e voluntariado. O portal para inscrição do Congresso é cipdc.com.br. Agência Rádio Web, produção e reportagem, Christian Costa. 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
4: Já de volta com a segunda hora do Na Hora do Café, aqui na melhor programação do seu rádio, Suja FM 105.9. 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Bom dia!
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2: 8:17.
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4: Olá, hoje é segunda-feira e você confere a previsão do tempo para a região sul. Maior instabilidade e chuva forte generalizada com risco de temporais e volumes maiores de chuva em várias partes da região devido ao avanço de sistemas frontais. Essa zona pode ser a que terá mais potencial de chuva e tempo severo durante o dia.
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9: Fala, turma, tudo bem? Ótima segunda-feira pra você. Aqui é Sandro Barcelos e trago pra você o Boletim da Copa desta segunda-feira. Bom, gente, essa Copa do Mundo tá tendo só jogão, cara. Dificilmente tu vai encontrar um jogo ruim. Bom, teve já, mas tudo bem. Talvez no jogo mais dramático dessa Copa até aqui, Uruguai e Cabo Verde ficaram no empate em 2-2 em Miami pela segunda rodada do Grupo H. A seleção africana marcou seu primeiro gol em Copas com o volante Kevin Pina em cobrança de falta. O Uruguai virou com Maxi Araújo e Canóbio, mas Hélio Varela deixou tudo igual após uma saída trabalhada.

0: jogada do goleiro Muslera. O jogo ainda teve boas chances dos dois lados, mas ficou no 0-0 e que deixa a briga aberta dentro do grupo H. Com empate, Uruguai e Cabo Verde somam 2 pontos, porém o resultado acabou sendo melhor para os africanos que, na última rodada do grupo H, enfrentam a lanterna Arábia Saudita, com 1 ponto ainda na briga. Cabo Verde se classifica com 1 vitória, já o Uruguai terá pela frente a Espanha, líder do grupo com 4 pontos. O nosso Boletim da Copa volta já já, trazendo informação para você aqui na programação.
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A semana começa com uma nova frente fria avançando pela região sul do Brasil, que traz condições para novos temporais entre o Rio Grande do Sul, Santa Catarina e o estado do Paraná. É uma chuva que pode ser de moderada a forte intensidade, com potencial para descargas elétricas, trovoadas e, eventualmente, queda de granizo também. Pontualmente, é uma chuva que pode ser volumosa, mas avança rapidamente em direção ao sudeste do país. Destaque para queda acentuada das temperaturas a partir da próxima quarta-feira, com o avanço de uma massa de ar frio que vem logo atrás da frente fria e que vai deixar as temperaturas muito baixas entre quarta e o final de semana. Deve ser a onda de frio mais intensa até o momento, pode provocar geadas significativas no Rio Grande do Sul, em Santa Catarina e também na metade sul do estado do Paraná. Para os pontos mais altos, regiões serranas, as mínimas podem ficar abaixo de 3 graus negativos já para quarta, quinta-feira desta semana. Então, lá para o finzinho da semana, podemos ter temperaturas negativas, especialmente nos pontos mais altos da região sul do Brasil. Maria Clara Sasaki, da Tempo Ok Meteorologia, em parceria com a agência Rádio Web.

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4: De acordo com a imprensa esportiva portuguesa, Jorge Jesus é o mais cotado para assumir o comando da seleção portuguesa após a Copa. Lembrando que Jesus está livre no mercado, desde que deixou o saudita Al Nassr. Tudo indica que Roberto Martínez vai ser demitido.

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2: Olá, tudo bem? Eu sou a Tati Invade e está chegando o nosso Mundo Pet. O banho ajuda na higiene e na saúde da pele do cachorro, mas precisa ser feito com produtos apropriados para pets. Shampoo humano pode causar alergias e irritações. Depois do banho, é importante secar bem o animal, principalmente em dias frios. Umidade acumulada favorece fungos e problemas de pele. Também vale atenção especial às orelhas. Este foi o nosso Mundo Pet.
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4: Muito bom dia, cidade. Bom dia para você. Ligado com a gente aqui na Estúdio, nesta manhã de segunda-feira. Hoje, 22 de junho de 2026. Manhã de tempo fechado, chuvoso, frio, né, minha gente? Como é que está aí o seu dia, o seu amanhecer? Todo mundo já está no trabalho, né? Já está no trampo nesta manhã de segunda-feira. Vamos juntos por aqui até às 11 horas da manhã com muita música, informação, prestação de serviço, utilidade pública. Você confere com a gente aqui no 105.9 do seu rádio, em www.radioestudio.fm.br na internet e também na Alexa. Basta dar o comando: Alexa, tocar Rádio Estúdio FM Nova Araçá. Hoje, 22 de junho de 2026, no calendário do dia, dia 173 do ano, 26ª semana, já se passaram 47,4% do ano, a lua é crescente. Hoje é dia de levar o seu cachorro para o trabalho. É, já pensou, tem um cachorrinho sim lá em casa, trazê-lo aqui, né? E de vez em quando aí umas latidas no ar aí, o que que você achou? Também hoje é dia do orquidário, né? Dia do aeroviário, dia mundial do Fusca, gente. Olha aí, ó, esse veículo tão querido, né? Aqui no Brasil. E também hoje é dia do economiário. Datas comemorativas para o 22 de junho. Vamos juntos até às 11 horas da manhã com muita música, informação, prestação de serviço, utilidade pública. Você confere com a gente aqui na rádio. Edson Tonetti por aqui, um amigo no seu rádio, te fazendo companhia. 54-3275-1678, para você estar junto com a gente nesta manhã. A gente abre por aqui a programação ao som de The Chainsmokers e Coldplay. Duas bandas maravilhosas aí juntas, com a sonzeira Somebody Like Jess aqui na programação.
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3: Salve! De volta o nosso Boletim da Copa. Sou Sandro Barcelos e te informando nesta segunda-feira. E a Espanha desencantou. Ainda bem, né? Uma das favoritas no Mundial, a equipe europeia goleou a Arábia Saudita por 4-0 neste domingo em Atalanta pela segunda rodada do Grupo H. Os gols da primeira vitória espanhola na competição foram marcados por Lamine e Yamal, Oyarzabal 2 e Tambacti. Foi um gol contra da equipe da Arábia Saudita. 4-0 para a Espanha. Lamine Yamal entrou para o top 10 de jogadores mais jovens a fazer um gol em mundiais. Yamal fez com 18 anos e 343 dias, tornando-se o oitavo mais jovem da história. O gol também fez o atacante da Espanha igualar um feito de Pelé, abrir o placar em uma partida da Copa, tendo 18 anos de idade ou menos. E foi um jogo de redenção para a Espanha. Ao não tocar na bola na primeira hora, meia hora do empate com o Cabo Verde, a história foi outra deste domingo. Oyarzabal usou meia hora para marcar dois gols e dar uma assistência para Lamine Yamal na goleada sobre a Arábia Saudita, e que coloca a Espanha com 4 pontos em 2 jogos disputados. A Arábia Saudita se manteve com 1 ponto. Uruguai e Cabo Verde, cada um tem 2 pontos na competição. O nosso Boletim da Copa volta já já, trazendo informação para você aqui na programação.
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4: Muito bem, estamos de volta. Bom dia, gente. Bom dia para você ligado aqui na estúdio. Manhã de segunda-feira, 22 de junho de 2026. Temperatura na cidade, 11 graus. 11 graus no termômetro de rua, né? Aqui da Estúdio FM, aqui na Alexandre Gazzoni 325, no centro. Gente, criação de nova secretaria e economia do Rio Grande do Sul deve estar no foco, né, da Assembleia nesta semana. Lideranças da Assembleia se reúnem para debater projetos enviados pelo Executivo. Lideranças da base governista, da oposição e à esquerda e também da direita vão se reunir hoje, segunda-feira, para tratar de uma série de propostas do governo gaúcho que precisam do aval do Legislativo. Entre as proposições está o projeto de lei complementar de criação da Secretaria de Proteção e Defesa Civil, anunciado durante evento no Plano Rio Grande, em março deste ano. Na justificativa que foi enviada em urgência, né, para a Assembleia Gaúcha, o governo coloca a necessidade da criação da pasta como uma resposta aos eventos climáticos externos cada vez mais frequentes no Rio Grande do Sul, exigindo respostas ágeis e equipe com capacidade técnica especializada. Será que resolve aí criar uma secretaria só para cuidar do assunto? Falando nisso, Defesa Civil emite aviso para temporais e queda de granizo na metade norte gaúcha, que é aqui na nossa região, né? Instabilidade avança pelo estado a partir da noite, né? Já para amanhã, terça-feira, nova massa de ar polar derruba as temperaturas que podem ficar próximas a 0 grau, gente. É isso aí, né? Então, acompanhando hoje de manhã também os jornais, as previsões do tempo indicam realmente, né, temperaturas mais baixas, né? Uma massa de ar polar com muita força passa pelo nosso estado gaúcho, então derrubando as temperaturas aí que podem ficar próximas a 0 grau. Vamos juntos com as loterias na força da nossa parceira Lotérica Nova Araçá. Bom dia!
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0: De Mega Sena, concurso 3.021, concurso 3.021 do sábado 20 de junho. Mega Sena premiou um ganhador e as dezenas sorteadas foram 16, 19, 22, 24, 46 e 58. Loto Fácil, concurso 3.716 do sábado 20 de junho. A Loto Fácil também acumulou e as dezenas sorteadas foram 01, 02, 04, 05, 07, 11, 12, 15, 17, 18, 21, 22, 23, 24 e 25. Concurso da Quina 7.050 Esse foi da semana passada, né? Então vamos lá para Lotomania, concurso 2.939, do sábado 20 de junho. Lotomania também acumulou e as dezenas sorteadas foram 09, 11, 14, 17, 19, 20, 22, 30, 45, 49, 54, 64, 65, 67, 70, 76, 81, 89, 95 e 96. Time Mania, concurso 2.406 do sábado 20 de junho. A Time Mania também acumulou e as dezenas sorteadas foram 01, 07, 20, 53, 59, 75 e 80. O time do coração foi o Nova Iguaçu do Rio de Janeiro. Também tivemos sorteio da dupla Sena, concurso 2.972, do sábado 20 de junho. No primeiro sorteio, as dezenas sorteadas foram 06, 10, 34, 38, 42 e 46. No segundo sorteio, as dezenas sorteadas foram 02, 05, 11, 33, 34 e 43. Para hoje, esse foi o resultado das loterias na força da nossa parceira, a Lotérica Nova Araçá. 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
4: Estúdio, essa é a rádio. Bom dia para você. Vamos juntos nesta manhã de segunda-feira, desejando a todos um bom início de semana. Semana essa que promete muito frio, né? Mas vamos lá, faz parte do inverno. Vamos juntos por aqui. E a sua participação é sempre muito importante pra gente, né? Pelo 54-3275-1678. WhatsApp, ligações para você estar junto com a gente nesta manhã. E o vice-presidente Geraldo Alckmin afirma que o Brasil é um manicômio tributário que afasta investimentos estrangeiros. Oh, parece que alguém realmente viu aí como é que é a situação tributária no Brasil, né? O vice-presidente defende que flexibilidade fiscal desestimula capital externo e elogia a reforma tributária do governo Lula. O vice-presidente da República, Geraldo Alckmin, afirmou no sábado, dia 20, que o Brasil é um manicômio tributário que afasta os investimentos estrangeiros, dada a complexidade do sistema. Por isso, complementou que precisava de uma reforma tributária, como a aprovada no Congresso, né, Federal durante o terceiro mandato do presidente Luiz Inácio Lula da Silva, para atrair investidores que querem investir no Brasil. O problema é que nós, brasileiros, né, pagamos uma alta carga tributária, né? E quem vem de lá fora para investir aqui também conhece a alta carga tributária que temos no Brasil. E olha só, gente, 8 em cada 10 construtoras relatam falta de mão de obra. A escassez motiva maiores salários e ofertas de qualificação. O setor é um dos que mais emprega no país, mas tem enfrentado concorrência de atividades informais mais flexíveis. 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E quando a gente fala da Bedin, você já sabe, chegou a hora, né, de parabenizarmos. Parabenizarmos os aniversariantes de hoje, 22 de junho. Hoje, 22 de junho, vamos parabenizar Joel Antunes, Giovanni Toigo, Silvane Biotto, Letícia Tessari, Gilberto Tecchio, Marcelo Garghetti, Roberta Giombelli, Ida Casagrande Mella, João Paulo Reginato, Ana Paula Bergosa Ans, Cibele Minosso Barcelos, João Vitor Papa Radatz e também vamos parabenizar a Rosa Maria Greff Vasquievski e também a Flávia Aparecida dos Santos Cardoso. Parabéns, felicidades, muitos e muitos anos de vida aos aniversariantes clientes da loja Bedim, que recebem todo o nosso carinho aqui da equipe da Estúdio. 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
2: A Universal Pictures está negociando com Jim Carrey para que ele retorne ao papel de O Grinch na aguardada sequência do filme. O primeiro Grinch foi lançado em 2000 e foi dirigido e produzido por Ron Howard, o mesmo de O Código da Vinci. O roteiro está sendo escrito por Jeff Chaffler e Alec Berg. O filme ainda não tem previsão de estreia.
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5: Muito bom dia, cidade. Estamos de volta. Vamos juntos por aqui na Estúdio, a rádio dos melhores ouvintes. Manhã de segunda-feira, 22 de junho de 2026, 10 horas 8 minutos, Farmácia Araçaense com a gente na informação. Vamos até às 11 horas com muita música boa, informação de credibilidade, prestação de serviço, utilidade pública. Você confere com a gente. O inverno chegou ao Rio Grande do Sul neste domingo, dia 21, já mostrando a que veio. A manhã gelada do início da semana foi apenas, né, uma amostra, né, da onda de frio que se estenderá ao longo desta semana, com geada e marcas abaixo de zero. Mas o que realmente preocupa os meteorologistas para a estação é a chuva. Com El Niño já estabelecido e consequente aumento da umidade disponível na atmosfera, a tendência é de precipitação acima da média ao longo de todo o trimestre de julho a setembro. Embora termine já na primavera, que começa no dia 22 de setembro, tem uma maior parte ainda concentrada no inverno. Pelas estimativas atuais da Climatempo, é o mês mais crítico para eventos naturais de grande magnitude. A primeira onda de frio da estação, a massa de ar polar que abre a estação, é a primeira prova de que o frio não vai faltar no inverno de 2026. A partir de hoje, segunda-feira, ela avança sobre boa parte do Brasil até sexta-feira, dia 26. E o Rio Grande do Sul fica na faixa mais intensa e persistente. A própria característica da onda de frio, que já sugere que ela virá acompanhada de temperaturas abaixo de zero e geada. Então, vamos nos preparar, né, minha gente? Vem muito frio por aí. E ainda sobre a negociação entre Estados Unidos e Irã, os Estados Unidos promete né, que eventual desbloqueio de ativos iranianos não ficará para os iranianos, né, financiarem o terrorismo. Estados Unidos garantirão que um eventual desbloqueio dos fundos iranianos como parte de um acordo, né, para o fim da guerra no Oriente Médio, não permita o financiamento do terrorismo, afirmou nesta segunda-feira o vice-presidente americano Joe Devine. Então tá aí, minha gente. Estados Unidos ainda aí metendo bronca em cima aí dos iranianos. O dólar para hoje, R$5,17 até agora, né? Lembrando que o fechamento acontece às 17 horas. Tá na estúdio, bom dia!
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0: Valeu, valeu, Matheus Calma, Simone Mendes.
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3: Bom dia, vamos juntos por aqui na programação da Estúdio FM, a rádio dos melhores ouvintes. 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Muito bom dia, cidade. Bom dia para você. 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Vamos juntos, agora 10h26, não perde a hora, 11 graus é a temperatura, Farmácia Araçaense com a gente na informação.
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12: Salve! De volta o nosso Boletim da Copa. Sou Sandro Barcelos e te informando nesta segunda-feira. É, trazendo informações da Copa pra você. Agora eu vou falar da Bélgica. Bélgica, olha, gente, para no milagre do goleiro do Irã do empate em 0-0 e começa a se complicar. A Bélgica atacou de todo jeito. Teve 70% de posse de bola. Chutou 23 vezes, mas a defesa iraniana se segurou, encheu a área de zagueiros e segurou o empate em 0-0 neste domingo em Los Angeles. O grupo G fica completamente aberto na última rodada. A melhor chance da Bélgica foi no segundo tempo, em passe para trás dentro da área de Kuiper, finalizando na pequena área, mas o goleiro Beiran Vand, caído, defendeu só com uma mão. Inacreditável! Foi o lance que melhor descreveu o jogo como um todo. Os belgas frequentaram a área e estiveram muito perto do gol, mas o Irã impediu tudo e teve seu goleiro como melhor em campo. Courtois também fez duas grandes defesas no jogo, mas acabou ofuscado pelo camisa número 1 iraniano. Cara, um jogão de bola, mesmo 0-0, e se no 11-11 estava difícil, piorou muito depois do cartão vermelho a Ngoy. O zagueiro se atrapalhou em um recuo para Courtois e precisou agarrar o jogador, o Taremi, para impedir o gol. Daí em diante o jogo ficou mais aberto, o Irã chegou a sonhar, mas não teve qualidade para exigir da Bélgica a atenção defensiva que ele próprio tinha mostrado até então. Final do placar, 0-0 e tudo embolado no grupo G. O nosso Boletim da Copa volta já já trazendo informação pra você aqui na programação.
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1: Aí, Júnior, o que será que tinha naquele áudio, hein, meu irmão?
2: César, eu também quero saber, viu?

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5: Estúdio FM, essa é a rádio. Bom dia para você que vai junto com a gente nesta manhã. 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Muito bem, gente. Vamos juntos por aqui na mais ouvida Estúdio FM. Manhã de segunda-feira, 22 de junho de 2026. Agora 10 graus e 9 décimos é a temperatura. Farmácia Araçaense com a gente na informação. E já está acontecendo mais uma edição da campanha Sua Nota Premiada. Trocou, ganhou. Peça sua nota fiscal, troque seus comprovantes e participe dessa iniciativa que valoriza o comércio local e incentiva o desenvolvimento do nosso município. A cada R$200 em notas fiscais, você recebe uma raspadinha e concorre a prêmios instantâneos. Também participam da troca guias pagas de IPTU, ISS, Alvará, ITBI e notas do produtor rural. São 150 cartões Banricard presente no valor de R$ 150. Se a raspadinha for premiada na hora, você ainda concorre ao sorteio final de 4 prêmios de R$ 500 em dezembro. Participe, fortaleça a economia local e ainda tenha chances de ganhar. Agora 10h47, bom dia, tem música nova do Papas da Língua chegando, Pura Ingratidão, da Volume.
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5: Oi, pessoal, tudo bem? Hoje é segunda-feira, dia 22 de junho de 2026. Eu sou a Suzy Lu, estou chegando com o Info Music. Por aqui tem informações do mundo da música. A cantora Mari Fernandes cancelou o show no São João de Paripe. Mais um show cancelado nesse São João da Bahia. Dessa vez, a apresentação em questão foi da cantora sertaneja Mari Fernandes. A artista iria se apresentar no São João de Paripe, no subúrbio ferroviário de Salvador, na última sexta. De acordo com a produção, o cancelamento ocorreu devido a problemas logísticos, impossibilitando a participação da cantora. Essa apresentação de Mari Fernandes iria integrar a programação junina da capital baiana, que foi cancelada de última hora. Apesar da mudança, os admiradores da artista ainda podem curtir uma apresentação que está marcada para o dia 29 de junho em Salvador. Eu já volto com mais Info Music.
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3: A aguardada versão em live action de Moana vai estrear nos cinemas no dia 9 de julho. A expectativa da Disney é que o filme fature cerca de US$ 85 milhões em sua abertura na América do Norte. A animação, que foi lançada em 2016, arrecadou em sua abertura US$ 82 milhões.
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10: Salve! De volta o nosso Boletim da Copa. Sou Sandro Barcelos e te informando nesta segunda-feira. Bom, o Japão fez a sua parte, né? Conseguiu uma vitória importante em cima da Tunísia e deslanchou no Grupo F. Uma ótima atuação coletiva. O Japão goleou a Tunísia por 4-0 na noite deste sábado em Monterrey, na madrugada de domingo no Brasil, na segunda rodada do Grupo F da Copa do Mundo. Daichi Kamada abriu o placar e Ayasu Ueda foi o destaque do jogo, com 2 gols e 1 assistência para Juni Aito. Com a vitória, a seleção japonesa fica em boa situação para buscar a classificação à próxima fase com os mesmos 4 pontos da líder Holanda. Já a Tunísia, com 2 derrotas, não tem mais chances de classificação, só poderia alcançar a Suécia, mas perderia no confronto direto, primeiro critério de desempate. Na última rodada, quinta-feira, o Japão enfrenta a Suécia, a terceira do grupo, com 3 pontos e só precisa do empate para confirmar a classificação. É possível avançar até em caso de derrota, mas será preciso aguardar o fim da primeira fase, já que apenas os 8 melhores terceiro colocados se classificam. No mesmo dia, a Tunísia enfrenta a Holanda. O primeiro e o segundo do grupo F vão cruzar no mata-mata com os 2 melhores do grupo C do Brasil. E aí, pode ser que teremos aí um Brasil-Japão ou Brasil e Holanda. Que tal, hein? O nosso Boletim da Copa dessa segunda-feira fica por aqui. Um abraço a todos, obrigado pela audiência. Até amanhã.
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1: O goleiro alemão Manuel Neuer, que está disputando sua quinta Copa com a seleção da Alemanha, anunciou que vai se aposentar após o Mundial. O experiente defensor de 40 anos havia anunciado sua aposentadoria internacional após a eliminação da Alemanha nas quartas de final da Euro 2024. Mas sua convocação para a Copa desse ano foi uma surpresa. Segundo Neuer, está claro que este agora é o meu último torneio. Não planejo estar presente daqui a 2 anos na próxima Eurocopa.

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0: Olá, minha amiga ouvinte, que bom que estamos juntos mais uma vez. Esse é o Momento Despertar. Eu sou o Padre Ezequiel e desejo graça e paz a você, a tua família, a tua vida, a tua semana. Que nós possamos, a cada passo, encontrar mais realização, poder estender mais a mão, aprender a arte da solidariedade e do bem, que fortalece o mundo, que faz as pessoas viver. Queria conversar hoje sobre a crise. O que significa uma crise na nossa vida? De certa forma, quando nós vivemos uma crise, nós somos transpassados. A crise é sempre um tornar-se transpassado. Nossa vida não corre sem dificuldades. Alguma coisa de dentro ou de fora vem intrometer-se. O que nos transpassa, isto nos abre, mas também pode quebrar-nos. Uma crise pode quebrar-nos. A cruz não é apenas uma imagem da crise, mas também do fracasso. Fracasso e crise não são a mesma coisa. A crise é antes um processo doloroso, no fim do qual surge nova vida. Fracasso significa que algo está quebrado, mas assim mesmo crise e fracasso têm algo a ver entre si. Pelo fracasso, eu posso ser aberto para nova vida, para meu verdadeiro eu. O fracasso pode abrir-me de fato e da forma mais radical para Deus. Na crise acontece, em última análise, o mesmo. É tirado de meu interior o que não corresponde à minha verdadeira natureza. Todo o secundário, tudo o que tenho, o que possuo, o meu êxito, minha fama, meu mérito, será eliminado, será quebrado para que apareça o essencial. Isso é bonito, caro ouvinte. Na crise nós podemos perder o secundário, mas o essencial nós nunca perdemos. Em cada crise precisa morrer alguma coisa em nós. Morrem as ilusões que construímos em torno de nossa vida, em torno de projetos, em torno de nós mesmos. A ilusão de que dominamos nossa vida. A ilusão de que por meio de uma vida adequada tiramos todos os empecilhos do caminho. A ilusão de que nada nos pode acontecer e se observarmos estritamente os mandamentos de Deus. Na crise, sempre morre um pedaço do ego. Muitos místicos, pessoas muito espiritualizadas de Deus, acham que devemos aniquilar o nosso ego para que Deus encontre espaço em nós. Mas é perigoso alguém aniquilar o seu ego. A própria vida tira de nós as ilusões de nosso ego. Ela nos abre através da crise e do fracasso, das crises e dos fracassos. A crise nos abre para Deus, mas também para nosso verdadeiro si mesmo, para a imagem única e genuína que Deus fez para si de cada um de nós. Porque Deus fez e tem uma imagem de mim e uma imagem de você. Na crise, nós podemos descobrir essa imagem que Deus fez de nós e nos agarrarmos só a ela, sem criar ilusões demais. Pensemos nisso.
1: Água limpa que
0: forte abraço, uma ótima semana. Deus te abençoe e te guarde em nome do Pai, do Filho e do Espírito Santo. Amém.
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5: Como vai o tempo e a temperatura?
6: A semana começa com uma nova frente fria avançando pela região sul do Brasil, que traz condições para novos temporais entre o Rio Grande do Sul, Santa Catarina e o estado do Paraná. É uma chuva que pode ser de moderada a forte intensidade, com potencial para descargas elétricas, trovoadas e, eventualmente, queda de granizo também. Pontualmente, é uma chuva que pode ser volumosa, mas avança rapidamente em direção ao sudeste do país. Destaque para queda acentuada das temperaturas a partir da próxima quarta-feira, com o avanço de uma massa de ar frio que vem logo atrás da frente fria e que vai deixar as temperaturas muito baixas entre quarta e o final de semana. Deve ser a onda de frio mais intensa. As mínimas podem ficar abaixo de 3 graus negativos já para quarta, quinta-feira desta semana. Então, lá para o finzinho da semana, podemos ter temperaturas negativas, especialmente nos pontos mais altos da região sul do Brasil. Maria Clara Sasaki, da Tempo Ok Meteorologia, em parceria com a agência Rádio Web.
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0: Indicadores Agropecuários, com Diego Brião. Soja.
1: Os contratos futuros de soja com vencimento em julho registraram queda nos Estados Unidos na sexta-feira. Na Bolsa de Chicago, a cotação era de US$ 11,22 por bushel ao final do dia. Valor no mercado físico no Brasil por saca de 60 quilos. Estado do Mato Grosso, cidade de Sorriso, R$ 107,40. Paraná, Marechal Cândido Rondon, R$ 111. Bahia, Luiz Eduardo Magalhães, R$ 114. E Rio Grande do Sul, não me toque, também R$ 114 por saca de 60 quilos.
0: Milho.
1: Valores no mercado físico, por saca de 60 quilos, Paraná, Marechal Cândido Rondon, R$ 50,00, valor em estabilidade na comparação com a cotação anterior, Mato Grosso, Campo Novo do Parecis, R$ 42,00, também em estabilidade, e Goiás Rio Verde, R$ 50,00, em estabilidade.
0: Boi gordo.
1: Em São Paulo, na B3, os contratos com vencimento em junho eram negociados ao final da sexta a R$ 341,80 por arroba. Houve estabilidade no dia. Boi à vista, Cuiabá, R$ 330,67 por arroba.
0: Café.
1: Os contratos futuros de café arábica com entrega prevista para julho terminaram a sexta-feira em Nova York, nos Estados Unidos, em queda. A cotação era, ao final do dia, de R$ 1.885,01 por saca de 60 quilos. No Brasil, na B3, os contratos futuros de café arábica com entrega prevista para setembro apresentaram queda, com cotação de US$ 318 por saca de 60 quilos. Valor no mercado físico do café arábica tipo 6 por saca de 60 quilos. Minas Gerais, Varginha, R$ 1.620. Bahia, região oeste, R$ 1.510. E São Paulo, Franca, R$ 1.580.
0: Algodão.
1: Valor do algodão em pluma por arroba, Mato Grosso Sorriso, R$ 128,22.

0: valor em queda na comparação com a cotação anterior, e Bahia, região oeste, R$ 132,33, em estabilidade.
1: Trigo.
0: Valor no mercado físico do trigo por saca de 60 quilos. Paraná, Marechal Cândido Rondon, R$ 70,

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0: Duas audiências públicas movimentam o Parlamento Gaúcho nesta segunda. A Comissão Especial de Serviços Públicos de Saneamento sob concessão da EGEA Corsan realiza audiência pública a partir da 13h para a oitiva da concessionária sobre a prestação dos serviços públicos de saneamento básico no Rio Grande do Sul. A proposição é da deputada Estela Farias, do PT, que coordena o colegiado. Já a Comissão de Cidadania e Direitos Humanos promove audiência pública às 14h sobre mulheres em situação de violência psicológica. A iniciativa é da deputada Luciana Genro, do PSOL. Os dois encontros ocorrem no prédio da Assembleia Legislativa. Agência Rádio Web, produção e reportagem, Christian Costa.
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0: O Tribunal Superior Eleitoral determinou a remoção de um vídeo publicado nas redes sociais em que associava o PT ao financiamento de campanhas eleitorais por organizações criminosas. A decisão do vice-presidente do TSE, André Mendonça, além de ser contra a publicação do material feito pelo deputado Sóstenes Cavalcante, do PL do Rio, também proíbe a republicação, o impulsionamento ou a divulgação de conteúdo idêntico ou equivalente ao avaliado. O ministro ainda avaliou que o material extrapola os limites da crítica política, já que atribuiu ao partido, sem demonstração mínima de veracidade, a suspeita de recebimento de recursos oriundos de criminosos. O André Mendonça também mandou notificar as plataformas digitais para cumprimento da ordem judicial. Agência Rádio Web, produção e reportagem, Carlos Briggs.
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4: O PL, partido do ex-presidente Jair Bolsonaro, que está em prisão domiciliar, vai receber, esse ano, 881 milhões e meio de reais do fundo eleitoral. O PT, do presidente Lula, vai ficar com pouco mais de 615 milhões de reais. A parcela do Fundo Especial de Financiamento de Campanha, destinada ao PL, triplicou na comparação com 2022, quando o partido recebeu 268 milhões. O valor que o Partido Liberal vai abocanhar equivale a quase 18% do fundo de 4 bilhões 960 milhões de reais. A distribuição do fundo de campanha favorece as maiores siglas. União Brasil vai ganhar 526 milhões. O valor destinado ao PSD é de 421 milhões. Para o PP, serão 417 milhões. Outros 400 milhões ficarão com o MDB. Os seis maiores partidos concentram 65% de todo o fundo eleitoral. Depois que o STF proibiu as doações de empresas, o fundo eleitoral passou a funcionar como um mecanismo público de financiamento. De acordo com o cientista social da Universidade Federal de Uberlândia, no Triângulo Mineiro, Moacir de Freitas Júnior, o fundo se tornou um instrumento de desequilíbrio eleitoral. Por isso, precisa ser repensado.
5: O fundo acabou por se tornar tão importante que virou um melhor negócio para os partidos concentrarem as suas forças em eleger deputado federal, porque isso aumenta os recursos recebidos, virando, na verdade, um círculo vicioso, onde mais deputados representam mais recursos, que por sua vez vão representar no futuro mais deputados, porque com mais verbas os partidos podem pagar por mais campanhas. Enquanto isso, as demais legendas precisam dividir o que sobra do fundo eleitoral entre si, numa clara desvantagem na hora da disputa. E tudo isso reflete diretamente nas eleições, reflete diretamente nas escolhas partidárias, enfim, reflete na própria democracia. Logo, eu penso que nós temos que repensar o fundo eleitoral.
4: O dinheiro do fundo é liberado em anos de eleição. O valor é definido pela lei orçamentária anual. A divisão entre os partidos segue 4 critérios, 2% distribuídos igualmente entre todos os partidos registrados, 35% conforme a votação obtida para a Câmara dos Deputados, 48% de acordo com o número de deputados federais eleitos e 15% de acordo com a bancada no Senado. Agência Rádio Web, produção e reportagem, Marco Aurélio Franco.
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0: O retorno da maior medalhista em Jogos Olímpicos pelo Brasil só poderia mesmo ser desse jeito. Rebeca Andrade faturou a medalha de ouro no salto no Pan-Americano de Ginástica Artística no Rio de Janeiro. Olha que a própria Rebeca confessou. Havia começado mal a competição e chegou a dar um puxão de orelhas nela mesma.
1: Eu achei que o segundo salto não fosse sair, porque eu fiz um negócio meio ali, meio esquisito. Eu falei assim, não, você vai sim, vamos. Imagina, todo mundo tá te vendo aqui, vai fazer fé agora? Eu falei, não, não, não. Então a torcida, a vibração, tudo isso faz muita diferença. Eu tô muito feliz de estar de volta.
0: A conquista inédita para o Brasil em Pan marcou a volta da nossa atleta multicampeã após quase 2 anos fora de disputas. A ginasta optou por dar um tempo nas competições para cuidar da mente e do corpo. A última participação de Rebeca em competições oficiais havia sido nos Jogos Olímpicos de Paris em 2024, quando conquistou uma medalha de ouro, 2 de prata e 1 de bronze. No encontro com o público e o ginásio, para uma competição oficial, Rebeca Andrade voltou ao lugar mais alto do pódio da ginástica artística, levando ao delírio a plateia que lotou a Arena Carioca 1 na manhã deste domingo na zona sudoeste do Rio. Rebeca ainda alcançou outro feito no dia de competições, recebeu a nota 14.533 e assim ajudou a seleção feminina a conquistar a prata por equipes, além da vaga no Mundial de Rotterdam, na Holanda. Além de Rebeca Andrade, o dia de competições trouxe mais alegrias para os brasileiros, como 2 medalhas de prata de Diogo Soares e 4 de bronze, com Arthur Nori, Thaís Fidelis, Sofia Weisberg e Vitali Guimarães. Agência Rádio Web, produção e reportagem, Carlos Briggs.
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1: Vai estrear no dia 23 de setembro no serviço de streaming Apple TV a série de comédia Irmãos, produzida e estrelada por Woody Harrelson e Matthew McConaughey. Eles interpretarão versões ficcionais de si mesmos. A amizade de longa data deles é colocada à prova quando descobrem um segredo guardado há décadas: a possibilidade de serem irmãos biológicos.
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3: Segundo a imprensa esportiva britânica, o Liverpool está disposto a pagar até 100 milhões de euros por Ian Diomandé, atacante da seleção da Costa do Marfim. Diomandé também está na mira do francês PSG, mas a diretoria do Leipzig não estaria disposta a vendê-lo por menos de 130 milhões.
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0: Ótima tarde de segunda-feira, um bom início de semana. Iniciando por aqui, Estúdio Play, com o ritmo certo pra sua tarde, em 105.9, com o melhor do pop e do rock do sertanejo. Estúdio Play no ar, na Estúdio FM, só com as melhores, pra dar aquele ritmo legal pra sua tarde, iniciando a semana. Seja no rádio, no site, pela Alexa, vamos juntos a partir de agora, com o melhor do pop e do rock do sertanejo, aqui na 105.9, pra você ligado, sintonizado, de onde você estiver. Vem junto comigo, participando.

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8: está de volta. Informações do mundo da música, edição dessa segunda-feira. Uma cantora iraniana é condenada a 74 chibatadas após se apresentar em hijab em live. A cantora iraniana Parastoh Ahmadi, de 29 anos, foi condenada a 74 chibatadas por se apresentar sem hijab em uma live. De acordo com o jornal The Guardian, além da cantora, 8 membros da sua equipe de produção podem sofrer a mesma punição. O vídeo em questão foi transmitido ao vivo em 2024 no canal do YouTube da artista. Na ocasião, Parastoh apresentou a canção patriota As Kooni, do sangue da juventude da pátria, sem o hijab. Na época, ela e outros músicos foram detidos pela conduta. Após ser liberada da prisão, as autoridades abriram um processo formal pela publicação do vídeo. Além de não poder exercer qualquer atividade artística, a artista está proibida de deixar o país. Eu já volto com o último bloco do Info Music para essa segunda.
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0: 3275678, participando no arroba rádio.estúdio.fm no Instagram, também no arroba estúdio.fm105.9. Pra quem está fora da área de cobertura, acessa o site radioestúdio.fm.br. Por lá no site tem o link pra ouvir ao vivo, tem conteúdos e informações pra você estar sempre por dentro de todo. Uma ótima tarde, segunda-feira, um bom início de semana, você em ótima companhia, em ótima sintonia.
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3: A animação Minions e Monstros vai estrear nos cinemas no próximo dia 2 de julho. O filme vai mostrar os pequenos seres amarelos resolvendo uma bronca que eles mesmos causaram. E a Universal liberou um conteúdo inédito. No vídeo é possível ver o que seria a versão do mitológico Ciclope, mas em versão Minion.
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0: Chegando algumas das principais manchetes na tarde desta segunda-feira, o governo gaúcho reúne deputados

0: a criação da Secretaria de Proteção e Defesa Civil, medida anunciada em março e enviada ao Parlamento neste mês. Instalada na última semana sob a presidência da deputada Eliana Baier, a Comissão Especial de Combate ao Feminicídio da Assembleia Legislativa Gaúcha, que escolhe amanhã, terça-feira, o vice-presidente e o relator do colegiado. Na primeira sessão deliberativa, o grupo definirá também seu plano de trabalho, além de analisar os requerimentos de audiência publicada já apresentados, como agendas propostas em pelo menos 12 municípios gaúchos. Termina no dia 7 de julho o prazo para o Executivo gaúcho sancionar ou vetar a proposta aprovada por unanimidade na Assembleia Legislativa que põe fim à taxa de expedição do Certificado de Registro e Licenciamento de Veículos no Rio Grande do Sul, de autoria do deputado Rodrigo Lorenzoni. A medida foi apresentada sob o argumento de desuso do material impresso diante da digitalização do documento de licenciamento desde 2019. Mercado de trabalho gaúcho próximo da mínima histórica. O Rio Grande do Sul encerrou o primeiro trimestre de 2026 com taxa de desemprego de 4%, segundo o IBGE, próximo ao pleno emprego e aos níveis mais baixos da série histórica. A Batlur aponta que, embora o mercado aquecido sustente consumo e atividade do varejo, a escassez da mão de obra qualificada pressiona salários e margens empresariais. Se de um lado o mercado aquecido sustenta o consumo, por outro, eleva o custo de trabalho, pressiona segmentos intensivos em capital humano, afirma Fernando, o CEO da Batlur. Nos últimos 12 meses, o rendimento médio cresceu 4% em termos reais. O relatório projeta avanço de 2,31% no PIB gaúcho em 2026, sustentado pela produção agrícola e pela indústria metal-mecânico, embora juros elevados e crédito restritivo devam conter o consumo e o varejo no Rio Grande do Sul. Por aqui você sempre por dentro de tudo, por aqui você sempre muito bem informado. Uma ótima tarde, um bom início de semana.
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Olá, tudo bem? Eu sou a Tati Invade e está chegando o nosso Mundo Pet. Dicas sobre arranhadores para gatos. Arranhar faz parte do comportamento natural dos gatos. Eles usam as unhas para marcar território e aliviar o estresse. Por isso, oferecer arranhadores evita danos nos móveis da casa. O ideal é posicionar o acessório em locais onde o gato costuma ficar. Alguns modelos ainda ajudam o animal a gastar energia e se divertir. Este foi o nosso

início de semana pra você. Chegando, tem a super sequência da tarde. Agora é uma hora direto, sem intervalos de comerciais, sem conversa, só as melhores da Estúdio FM, o melhor do pop, do rock, do sertanejo, pra você que está ligado, sintonizado em 105.9, você que está nos ouvindo no radioestudio.fm.br, pelo aplicativo e pela Alexa. Aumente o volume, iniciando, tem super sequência.

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0: 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Na sequência, tem a última hora do Estúdio Play com o melhor do mundo da música pra você aqui na Estúdio. Segura aí!
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3: O cantor Netinho, de 59 anos, revelou o retorno ao trabalho após o início do novo tratamento contra o câncer. Através das redes sociais, o artista celebrou com o público a retomada do projeto do seu novo show, a ser apresentado depois da conclusão da quimioterapia e a liberação médica para o retorno aos palcos. O próximo trabalho dele irá unir a sua trajetória na música com a tecnologia em um projeto que leva o seu nome e ano de nascimento. Netinho, 1966. Sem data exata para o lançamento, o artista comentou ao público que o show 1966 promete ser um dos mais bonitos da carreira do Netinho. Amanhã tem mais Info Music. Uma ótima semana pra gente. Até lá.
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1: A Ruthless Studios está processando as empresas Dark Age Cinema e Art the Clown pelos direitos sobre o personagem Art o Palhaço da franquia de terror Terrifier. Segundo a Ruthless, houve violação de direitos autorais, violação de marca registrada, concorrência desleal. O criador do palhaço, Damien Leone, disse que recebeu aprovação para fazer o primeiro filme, sem compromisso com a expansão da franquia.
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0: rock do sertanejo pra você aqui na 105.9. Até às 5, seguimos juntos com a melhor programação. 5 horas, aquela hora de embarcar numa viagem ao passado, recordar, relembrar as velhinhas do fundo do baú, as clássicas dos anos 80, 90 e 2000, que tocam novamente no seu fim de tarde, só aqui no Estúdio FM, no Disqueteira. Até às 5, tem Estúdio Play, logo mais 5 horas tem Disqueteira. Vamos juntos! 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
3: Chegando mais algumas das principais manchetes na tarde desta segunda-feira. Apuração preliminar aponta o ultradireitista Abelardo de Las Prila como presidente eleito na Colômbia. A Colômbia seguiu a tendência de El Salvador, Argentina, Equador e Chile e entrou para o lado ultradireita que varre a região da América Latina nos últimos anos. Neste domingo, o país foi às urnas e elegeu em uma votação apertada, com comparecimento recorde, Abelardo de Las Prila, presidente da Colômbia. Com 99,99% das urnas apuradas, o advogado conseguiu 49,66% dos votos contra 48,7% de seu adversário Ivan Cepeda, apadrinhado do presidente Gustavo Petro. Em números absolutos, a diferença não chega a 300 mil votos. Compra de carro zero quilômetro. Programa do governo deve elevar vendas em 15%, mas aprovação de crédito é um desafio. Com mais de 600 mil inscritos, começou a ser liberado o crédito do governo federal para o programa Move Brasil, destinado a taxistas e motoristas de aplicativo para compra de carros zero quilômetro. Estimativa da Bright, consultoria especializada no setor automotivo, indicam que o volume de vendas de veículos leve pode crescer até 15%, desde que os potenciais compradores consigam atender às condições básicas do programa e aprovar o crédito. Câmara dos Deputados aprova anistia a caminhoneiros que bloquearam estradas após derrota de Bolsonaro em 2022. A Câmara dos Deputados aprovou uma medida provisória que prevê anistia de multas aplicadas a caminhoneiros por manifestações em 2022, no contexto da tentativa de golpe de Estado promovida pelo ex-presidente Jair Bolsonaro. A anistia foi incluída pelo relator do projeto na Câmara, deputado Zé Trovão, por meio de um jabuti, a inclusão de um tema estranho ao conteúdo original da proposta. Inicialmente, a medida provisória apresentada pelo governo focava no endurecimento da fiscalização pelo descumprimento do piso mínimo de frete e cria um controle obrigatório das operações de transporte. Então, a Câmara dos Deputados aprovou anistia a caminhoneiros que bloquearam as estradas em 2022. Tribunal Superior Eleitoral vai debater regras com os principais institutos de pesquisa. O Tribunal Superior Eleitoral, TSE, entrou em contato com representantes dos principais institutos de pesquisa desde a interrupção do julgamento sobre o levantamento da Atlas Intel, que mostrou Flávio Bolsonaro em queda. A intenção é debater regras para as pesquisas eleitorais e, depois disso, retomar o julgamento. A expectativa é que a audiência com os institutos aconteça em julho, quando o tribunal estará em recesso. Ministros ouvidos afirmaram que, até o final do mês, não deve haver tempo hábil para o debate ser incluído. O TSE retoma as atividades em agosto. A ideia dos ministros é concluir o julgamento sobre o caso nos primeiros dias de agosto, antes do início oficial das campanhas no dia 16. Por aqui você sempre por dentro de tudo, por aqui você sempre muito bem informado.
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0: Otávio Lemos aqui no baixo.
1: Essa aqui é meio complicada.
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0: som, curtindo a 105.9, que até às 7 tem disqueteia. Até às 7 tem Nando na programação, abrindo por aqui a segunda hora da melhor programação do seu rádio, com os sucessos dos anos 80, 90 e 2000, com as velhinhas do fundo do baú pra você.
1: Estou.

0: Gracias.
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0: Anna Vigör.
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0: tá em sucesso por aqui da banda de Javô, com Jay, Juninho Portugal, Me Libera, por aqui marcando agora 19 horas, com mais 9 minutinhos nessa noite chuvosa, noite de segunda-feira, dia 22 de junho. Olha só, marcando nesse exato momento em 13 graus e 5 décimos e vamos preparando, né? Vamos se preparando porque o frio vai chegar com... Certo? Tá chegando.
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Tá em sucesso por aqui, sucesso da banda, Banda Barbarella, só uma canção por aqui, marcando agora 19 horas com mais 17 minutinhos. Uma boa noite, uma ótima segunda-feira, um bom início de semana, hein?

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6: Muito bem, se para por aqui, já estou de volta, agora 19 horas com mais 25 minutinhos, 19h25, né? Vamos seguindo por aqui até as 21 horas, aqui com o Tchê Bandanejo. Sempre com apoio por aqui, o apoio cultural por aqui. 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Seguindo por aqui, sucesso é sucesso chegando do Raia Musical, da Volume do Rádio 105. Essa sim vale a pena ouvir.

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2: É, tá em sucesso por aqui dele, do Guilherme Benuto, Sujeito Homem, por aqui marcando 19 horas com mais 50 minutinhos nessa noite, noite fria, segunda-feira, dia 22 de junho, é isso mesmo, hein? Até às 21 horas, você vai ligando, vai participando por aqui, do nosso Tchê Bandanejo.

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4: Volta por aqui agora marcando 20 horas com mais 4 minutinhos nessa noite. Noite gelada, noite de segunda-feira, tempo chuvoso na cidade. Olha só a temperatura marcando nesse exato momento, 13 graus e 5 décimos. Vamos seguindo por aqui, né? Seguindo por aqui até as 21 horas. Aqui com o Tchê Bandarejo, melhor da música sertaneja também, é claro. Melhor das bandas, você ouve aqui na 105.9. Tá volume, tá chegando eles. Gino e Geno por aqui na 105.

Então vocês agora só. Canta Goiânia! Mais uma, vamos lá!

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6: Muito bem, simbora por aqui, já estamos de volta, agora marcando 20 horas com mais 42 minutinhos, noite gelada, hein? Noite gelada por aqui, segunda-feira, dia 22 de junho, vamos seguindo, né, até as 20 horas, você vai ligando, vai participando por aqui, certo? Sucesso é terceira dimensão, simbora!

0: É, tem sucesso por aqui, sucesso do Tia Chaleira. Tô bebendo demais, marcando nesse exato momento, agora 20 horas, com mais 51 minutinhos. Pois é, né? Estou chegando ao final deste programa, mas amanhã já estou de volta por aqui, a partir das 19 horas, te trazendo aí o melhor da música sertaneja, também, é claro, o melhor das bandas por aqui na 105, tá certo? Desde já a gente agradece a cada um de vocês, também agradece os nossos patrocinadores por aqui. É, por aqui, né? Restaurante Pasquale em Paraí. Também por aqui, né? Mercado Atacadão Aliança em Santa Gema. Também, é claro, né? 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E também, é claro, a Cominsu, né? Todos desejo um grande abraço, uma ótima segunda-feira, um bom início de semana, tá certo? A todos, valeu pela parceria, até amanhã, tchau, tchau.
1: Eu não queria viver uma história dessa não, viu?

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1: Olá, boa noite.
2: Boa noite para você que nos acompanha em todo o país.
1: Segunda-feira, 22 de junho de 2026.
2: Vamos ao destaque do dia, Nova Indústria Brasil.
1: No Rio de Janeiro, o presidente Lula anuncia investimentos de mais 140 bilhões de reais para desenvolver o Parque Industrial Brasileiro.
2: Fertilizantes, máquinas agrícolas, medicamentos e vacinas, mobilidade e inteligência artificial estão entre os setores que receberão estímulos.
1: O presidente destacou que o desenvolvimento do país deve ser feito em parceria por setores público e privado.
3: O Brasil não pode comportar mais aquele discurso atrasado entre a competência privada e a competência pública. O que importa é que os dois produzam.
2: E ainda no Rio, o presidente também anunciou R$1 bilhão em investimentos para urbanização de favelas e desenvolvimento de comunidades.
1: Recursos também serão investidos em educação e em obras de um dos maiores bairros da capital fluminense, Graziele Bezerra.
4: Serão mais de R$700 milhões do novo PAC para a construção de redes de esgoto, parques e praças, obras de pavimentação e melhorias na rede elétrica.
2: Você vai ouvir também acolhimento a refugiados.
1: Relatório mostra aumento do número de pedidos de asilo e de regularização de migrantes no Brasil.
2: O país busca fortalecer mecanismos de acolhida e integração para pessoas que chegam em busca de proteção internacional. Caroline Blaut.
5: Como parte desse esforço, o governo do Brasil lançou uma consulta pública do primeiro Plano Nacional de Migrações, Refúgio e Apatridia.
1: Hoje, na apresentação da Voz do Brasil, Mariana Jungmann e Luciano Seixas.
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1: O presidente Lula cumpriu hoje uma série de agendas no Rio de Janeiro.
2: Entre elas, o anúncio de mais 140 bilhões de reais para o programa Nova Indústria Brasil.
1: Os recursos vão priorizar investimentos em setores essenciais para a economia do país, como fertilizantes, máquinas agrícolas e indústria da saúde.
6: Lançada em 2024, a Nova Indústria Brasil tem o objetivo de impulsionar o desenvolvimento industrial até 2033. No seminário sobre os 74 anos do Banco Nacional de Desenvolvimento Econômico e Social, foi anunciada a ampliação da NIB, com mais 140 bilhões de reais até o fim de 2026. São recursos do BNDES, da Financiadora de Estudos e Projetos e da Empresa Brasileira de Pesquisa e Inovação Industrial, o que eleva o investimento na política industrial para 750 bilhões de reais em 4 anos.